Uma. Vou mandar uma música pra senhora, o dia que a terra parou. Opa! Também, deixa eu cumprimentar e abraçar com muito carinho pra melhorar o frio, né, Ana Maria Bernardi?

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